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Oi, gente, hoje é dia 31 de julho, hoje é dia mundial da Guarda Florestal e dia da mulher africana. Aniversariante do dia. Tem aniversário de Wesley Snipes, ator americano, e Jim Kain, ator canadense. Fatos históricos e jornalísticos. Vamos voltar no tempo? Em 1609 acontecia a libertação dos indígenas do Brasil.

0: Em 1999, o programa Discovery Lunar Prospector da NASA era intencionalmente colidido com a espaçonave com a superfície da Lua, encerrando sua missão de detectar água congelada no satélite. E em 2001, o Congresso dos Estados Unidos aprovava um projeto de lei que convertia um crime federal a clonagem de seres humanos. A gente fica por aqui com a Agenda do Rádio, um grande abraço e até o mês que vem.
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6: 9:06.
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1: 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Bruno e Marrone. Eles já se apresentaram. Amor de emergência. 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
1: 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Nayara Azevedo e Maiara e Maraíza.
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5: R$ 50.

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7: 9:37.
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13: 9:57.
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5: 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Hora certa.
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0: 10:20.
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1: Chega aí, meu brother. MC K9.
2: Tem mulher solteira aí, meu irmão. João Lucas e Marcelo.

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3: 10h40.
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0: negócio é este? Pode ou não pode, rapaz?
1: Ei, Thiaguinho, os gordinhos tá estourado. Agora é nós que decide esse trem.
0: Me conta aí, Zé, como é

0: namorada?
1: Pode.
0: E beijar no banheiro?
1: Pode.
0: E namorar com você?
1: Não pode, não pode, não pode.
0: Fazer loucura?
1: Pode.
0: E dar um perdido?
1: Isso pode.
0: Posso

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0: 11:04.
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1: Na academia, todo mundo de fone, curtindo a Nova Onda. É mais um sucesso na rádio que mais toca o que você gosta. João Gomes e Tarcísio do Acordeon, Aquelas Coisas. E onde você

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1: Esquece, bebê, da sua vida.
0: Bora, Barreto.
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4: 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Hora certa.
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6: 11:23. 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
4: 11:42.
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5: 7:30.
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4: 12:20.
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1: Meia-noite e 42.
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2: Bruno e Denner, segura, meninos.
3: Bruno Marrone.
2: Vamos lá.

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2: Vocês já ouviram aquela frase que fala assim: do inferno é que se vê o paraíso? É exatamente o que eu descobri nessa canção.

0: Vem com a Chicão, tudo bom?
1: É uma alegria inteira aqui com a gente. Um prazer muito grande. Vamos cantar essa música aí, vamos?

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4: 1:24.
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1: 1h41.
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0: Obrigado.
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4: 2h20. 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
3: 2h42.
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8: 3:03.
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2: 3 e 11.

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7: 3:21. 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
6: 3h41. 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
2: 3h47.
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4: 4:07.
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2: 4:17.

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1: 4:21.
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3: 4:26.

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2: 4:32.

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2: 4:36.

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4: 4:39.

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6: 4h43.
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2: 4:50.

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2: 4h56.

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2: 4h59.
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4: 5:06.
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3: 5 e 11.

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1: 5:21.
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3: 5:27.

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1: 5 horas e 30 minutos.

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2: 5:35.

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1: 5:39.

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3: 5h43. 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
3: 5:48.

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2: 5:51.

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0: Cinco e cinquenta e quatro.

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conhece. Venho te pedir a paz, a sabedoria e a força. Eu quero hoje, Senhor, olhar o mundo com os olhos cheios de amor. Eu quero ser paciente, compreensivo, prudente. Quero ver além das aparências teus filhos, como o Senhor mesmo os vê. E assim, Senhor, ver somente o bem em cada um deles. Fecha meus ouvidos, Senhor, a toda calúnia. Guarda minha língua de toda maldade. Que só do teu amor se encha meu ser. Que eu seja bom e verdadeiro, para que todas as pessoas que se aproximem de mim sintam a sua presença. Pai, reveste-me da sua beleza, e que no decorrer desse dia eu possa amar o meu próximo como a mim mesmo. Senhor, a cruz não foi o fim, porque o Senhor continua vivo em nossos corações.

Ó Maria Santíssima, que em vossa imagem milagrosa de Aparecida espalhais inúmeros benefícios sobre o Brasil, eu, embora indigno de pertencer ao número dos vossos servos, mas desejando participar dos benefícios da vossa misericórdia, prostrado a vossos pés, consagro-vos o entendimento para que sempre pense no amor que mereceis. Consagro-vos a língua para que sempre vos louve e propague a vossa devoção. Consagro-vos o coração para que depois de Deus vos ame sobre todas as coisas. Recebei-nos, ó Rainha incomparável, o ditoso número dos vossos servos. Acolhei-nos debaixo da vossa proteção. Socorrei-nos em nossas necessidades espirituais e temporais, e sobretudo na hora da nossa morte. Abençoai-nos, ó Mãe Celestial, e com vossa poderosa intercessão fortalecei-nos em nossa fraqueza, a fim de que, servindo-vos fielmente nesta vida, possamos louvar-vos, amar-vos e render-vos graças no céu.

0: Seguimos com fé em nosso programa Manhã de Luz, sábado, dia 1 de agosto, dia de Santo Afonso Maria de Ligório, e nos unimos com você e por você nesta oração da manhã. É o primeiro sábado do mês de agosto, o primeiro dia deste mês, e pedimos a intercessão da Virgem Maria. Rezamos a coroinha de Nossa Senhora, disponível no canal do YouTube Padre Alex Nogueira. Neste mesmo canal, amanhã é o primeiro domingo do mês. Temos transmissão da Santa Missa, às 8 horas da manhã, no horário de Brasília, através do nosso canal do YouTube Padre Alex Nogueira, a missa que eu rezo no Mosteiro Preciosíssimo Sangue, em Jacarezinho, no Paraná. Iniciemos neste momento esta oração com muita fé. Em nome do Pai, e do Filho, e do Espírito Santo. Amém. Que o Deus da esperança, que nos cumula de toda alegria e paz em nossa fé, pela ação do Espírito Santo, esteja sempre convosco. Bendito seja Deus que nos reuniu no amor de Cristo. Assim unidos, ouçamos o Evangelho deste sábado.
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0: Evangelho de Jesus Cristo segundo Mateus, capítulo 14, versículos de 1 a 12. Naquele tempo, a fama de Jesus chegou aos ouvidos do governador Herodes. Ele disse a seus servidores: é João Batista que ressuscitou dos mortos, e por isso os poderes miraculosos atuam nele. De fato, Herodes tinha mandado prender João, amarrá-lo e colocá-lo na prisão por causa de Herodíades, a mulher de seu irmão Filipe, pois João tinha dito a Herodes: não te é permitido tê-la como esposa. Herodes queria matar João, mas tinha medo do povo, que o considerava como profeta. Por ocasião do aniversário de Herodes, a filha de Herodíades dançou diante de todos e agradou tanto a Herodes que ele prometeu, com juramento, dar a ela tudo o que pedisse. Instigada pela mãe, ela disse: dá-me aqui num prato a cabeça de João Batista. O rei ficou triste, mas por causa do juramento, diante dos convidados, ordenou que atendessem o pedido dela e mandou cortar a cabeça de João no cárcere. Depois, a cabeça foi trazida num prato, entregue à moça, e esta a levou para sua mãe. Os discípulos de João foram buscar o corpo e o enterraram. Depois foram contar tudo a Jesus. Palavra da salvação. Glória a vós, Senhor. No início do Evangelho, nós temos o relato de que a fama de Jesus chegou até os ouvidos de Herodes. E Herodes, então, disse aos servidores que talvez fosse João Batista que ressuscitou dos mortos, porque João Batista pregava a conversão e o cumprimento dos mandamentos de Deus com muita coerência. Herodes até gostava de ouvir João Batista. Porém, aí vem a explicação no decorrer do Evangelho de hoje, o porquê João Batista está morto. Porque o próprio Herodes mandou matá-lo, e a forma foi de uma grande injustiça, porque João Batista não teve nem direito a julgamento. Pelo juramento feito por Herodes naquele banquete, a sua esposa Herodíades queria ver João Batista morto, exatamente porque João Batista denunciava a união ilícita entre os dois, porque Herodíades era casada com Filipe, o meio-irmão de Herodes, e era proibido, então, Herodíades estar agora casada com Herodes. Diante dessa circunstância, ela tem uma grande raiva por conta que João Batista denunciava aquela situação ilícita. Assim, foi cortada a cabeça de João Batista. E agora a fama de Jesus chegou até os ouvidos de Herodes. E Herodes começa a trazer uma certa explicação. Deve ser João Batista que ressuscitou. Mas nós sabemos muito bem, não podemos fazer uma confusão. João Batista é profeta e aponta para Jesus. Ele não quer ocupar o lugar de Jesus. E Jesus é o Messias, aquele que veio para salvar a humanidade, aquele que é apontado pelo profeta João Batista como o Messias. Na nossa vida, precisamos reconhecer Jesus como o nosso Salvador. E também saibamos fugir das injustiças. Herodes foi injusto. Herodes cometeu diversas atitudes imorais. Que nós saibamos buscar a virtude cristã e a justiça que vem de Deus. Rezemos agora com você as orações deste dia. Pai nosso que estais nos céus, santificado seja o vosso nome. Venha a nós o vosso reino. Seja feita a vossa vontade, assim na terra como no céu. O pão nosso de cada dia nos dai hoje. Perdoai-nos as nossas ofensas, assim como nós perdoamos a quem nos tem ofendido. E não nos deixeis cair em tentação, mas livrai-nos do mal. Amém. Ave Maria, cheia de graça, o Senhor é convosco. Bendita sois vós entre as mulheres, e bendito é o fruto do vosso ventre, Jesus. Santa Maria, Mãe de Deus, rogai por nós, pecadores, agora e na hora de nossa morte. Amém. Glória ao Pai, e ao Filho e ao Espírito Santo, como era no princípio, agora e sempre. Amém. Jesus, manso e humilde de coração, fazei o nosso coração semelhante ao vosso. O Senhor esteja convosco. Ele está no meio de nós. A nossa proteção está no nome do Senhor, que fez o céu e a terra. O Senhor Jesus Cristo esteja contigo para te proteger. Esteja à tua frente para te conduzir e atrás de ti para te guardar. Olhe por ti, te conserve e te abençoe. Amém. E a bênção de Deus Todo-Poderoso, Pai e Filho e Espírito Santo, desça sobre vós e permaneça para sempre. Amém. Que neste sábado você permaneça na paz e na alegria que vem de Jesus. Abençoado dia para você e sua família.

0: também.
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1: Olá, minha gente bonita, muito bom dia pra você. Tudo bem, tudo jóia, tudo ok, tudo pra cima, hein? Olha, hoje é sábado, sábado geral, fim de semana tá aí, bora curtir de montão, viu? Você que tá ligadinho com a gente logo cedo, um abraço pra você, muito obrigado pelo carinho da sua audiência. Nova Onda Pitangui, trazendo pra você o melhor da música sertaneja a partir de agora até as 11 horas da manhã, através do programa Terra Brasil. Meu nome é Isaia Santos e eu te faço companhia nesta manhã gostosa de sábado, bem friozinho. É, área central de Pitangui, os termômetros estão marcando 15 graus, a sensação térmica é de 12 e a umidade do ar está em 76%. A expectativa para o nosso sábado, dia 1º de agosto. É, o agosto chegou e o agosto promete, hein? Promete muita coisa boa, boas notícias, coisas positivas. Há quem diz que o mês de agosto é o mês do desgosto. Mas olha, cá para nós, por que ter uma má expectativa do nosso mês? O nosso mês será extraordinário, será o melhor mês que nós vamos viver. Coisas boas, receber boas notícias. Você acredita nisso? Então bora pra cima, porque a expectativa pra hoje é de céu ensolarado e a máxima pode chegar até 26 graus. Minha gente bonita, hoje dia 1º de agosto, os selos postais, sabe aqueles pequenos adesivos que autentificam o pagamento pelo serviço do correio, que desempenharam um papel significativo na história da comunicação humana? Pois é, para reconhecer essa importância, celebra-se no dia de hoje o Dia do Selo Postal Brasileiro. É isso aí, vem comigo, minha gente, porque está no ar o programa Terra Brasil.
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Sucessos. A equipe da Nova Onda FM prepara uma palavra para que você possa começar muito bem o seu dia. A palavra do dia de hoje. E existe uma frase que diz o seguinte: não importa o quanto você acha que sabe, você deve continuar procurando maneiras de aprender. E ela nos lembra de uma grande verdade: o conhecimento nunca tem um ponto final. A vida é uma escola permanente. Todos os dias somos apresentados a novas experiências, novos desafios e novas oportunidades de crescimento. Às vezes, aprendemos com um livro, outras vezes, com uma conversa, com um erro, com uma criança ou até mesmo com alguém que pensa diferente de nós. Quem acredita que já sabe tudo acaba fechando as portas para novas descobertas.

Mas quem mantém a humildade para aprender, encontra novas oportunidades. Fortalece a inteligência, amplia os horizontes e se torna uma pessoa melhor a cada dia. Por isso, nunca deixe de fazer perguntas, de ouvir com atenção, de buscar novos conhecimentos. O aprendizado transforma nossa maneira de enxergar o mundo e nos prepara para enfrentar os desafios da vida com mais sabedoria. Que neste dia, neste sábado, você tenha um coração aberto para aprender algo novo. Afinal, quem nunca para de aprender, nunca para de crescer.

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3: Vem pra cá, chega juntinho, porque agora eu trago pra você os clássicos sertanejos. Abrindo o nosso bloco, na voz de Leonardo. Quero colo. Quem quer colo, hein? Ah, é bom demais. 6 horas e 22 minutos, bom dia pra você.

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8: Deixa eu soltar a voz. Esse é o hit, todo mundo sabe cantar, hein? Simone Simaria, Chitãozinho Chororó.

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Eu vou lhe contar uma história que você tem que ouvir agora. Não tem dia, não tem hora para esta história você ouvir. É uma história que às vezes nos entristece, às vezes nos faz sorrir. Há muito tempo passado conheci João Boiadeiro, um homem cheio de dinheiro conhecido no lugar. Era um fazendeiro forte que um dia veio lá do norte e mudou para o Paraná. Mudando para o Paraná, sua esposa faleceu. Mas aquele fazendeiro humilde tinha o Luizinho, um simples filho seu. Mas esse Luizinho muito trabalho lhe dava. Tudo que o seu pai falava, Luizinho não escutava. Só desgosto ele lhe deu. O tempo foi se passando, e seu pai sempre falando: Luizinho, esqueça esses amigos seus. São bandidos e covarde. Você é rico, meu filho. Toda a riqueza eu lhe dou. Só tem você e eu e esse mundo de terra que um dia nós comprou. Mas o Luizinho não aceitava carinho. Não tinha paz. Não tinha humildade. Não tinha amor. Às vezes partia para a cidade. Passava a semana inteira. No meio da bagunça esquecia daquela fazenda sua morada verdadeira. Mas o tempo foi passando, seu pai foi se cansando de tanto com Luizinho falar. Eu estou velho, meu filho, um dia eu vou faltar. Será que você vai estar perto de mim com amor e carinho para tudo isso comandar? Luizinho dizia num gesto de alegria: meu pai é cafona. Meu pai não sabe aproveitar.

0: Luizinho achava que aquela riqueza jamais iria acabar. E o tempo foi caminhando. Um dia o velho faltou. Mas antes do velho morrer, falou pro Luizinho: olhe, meu filho, no fundo da fazenda tem um celeiro que eu fiz com muito amor e carinho. Mas o que eu vou dizer agora, meu filho, muitos vão ignorar. Dentro daquele celeiro eu fiz uma forca que é pra você se enforcar. Prometa isto pra mim, meu filho, quando a dor no seu peito chegar. Luizinho baixinho diz: meu pai tá começando a caducar. O velho dizia: o dia que eu morrer, meu filho, sua alegria vai acabar, porque você não escutou nenhum conselho que eu tanto quis te dar. O velho morreu perfeitamente. A forca estava colocada para que quando Luizinho abandonasse a fazenda, deixasse nas mãos dos empregados, acabaria aquela fortuna, tudo que o velho tinha deixado. E o tempo foi passando. Que falta o velho fazia? Luizinho no meio da cidade, vivendo no meio da orgia. Fazenda nas mãos dos empregados, dinheiro era gastado dia e noite, noite e dia. Caminhão carregado de gado, toda hora da fazenda saía. Luizinho se apertava, o gado ele vendia. Até que um certo dia o dinheiro acabou. A fazenda tão grande que o seu velho pai deixou. Luizinho sem dinheiro, seus amigos se apartou. Luizinho ficou pobrezinho, nada Luizinho restou. Luizinho chorava no mais triste abandono. Ainda morava na fazenda, mas não era mais o dono. Luizinho foi pro fundo do celeiro. Lhe deu um desespero. Lembrou de tudo aquilo que o seu velho pai falou. Lembrou também da forca que o seu velho pai deixou. Luizinho, em desespero, disse para si mesmo: meu velho, eu nunca te ouvi, eu nunca te dei atenção, mas você construiu esta forca, esse pedido, meu pai, vou fazer de dentro do coração. Lá dentro do celeiro, batia o desespero e a dor da imaginação. Pela escada ele foi subindo, colocou a corda no pescoço. Agora eu vou me acabar. Meu pai me disse um dia que quando meu dinheiro acabasse, meus amigos iriam se afastar. Vou morrer enforcado, esse gosto eu vou lhe dar. Com a corda no pescoço, ele pulou para se enforcar. Mas era um ferro ocado. Luizinho desesperado, vendo seu forgo faltar. Aquele ferro quebrou. Sobre o chão Luizinho deitou. Pedras e ouros e diamantes do seu lado esparramou. Junto àquele ferro ocado tinha um bilhete. E nele estava escrito: tudo que você perdeu, meu filho, não representava metade do que eu guardei para te dar um dia. Esses diamantes e ouros é para você comprar tudo o que você perdeu. Quando não escutou a verdade desse velho que tanto conselho te deu, compre tudo novamente, mas agora seja decente. Repare seus companheiros, repare aqueles que se aproximam só por causa do dinheiro. Luizinho, eu te desejo toda sorte. Eu preparei essa forca, mas não foi de ferro forte. Para você entender o que é a vida, teve que se deparar com a morte. Meu filho, você nunca me deu prazer, mas eu te perdoo de tudo que você me fez. Porque todo homem que erra neste mundo, meu filho, merece uma segunda vez.
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5: Oi, gente bonita, tô de volta, você curtiu aí? Jorge Moisés, história do Luizinho, hein?

0: Danilo e Davi, beijo de balada com Dirigindo no Paredão e Chitãozinho Chororó com Simone Mendes. Alô, 6 horas e 56 minutos, já é quase 7 horas da manhã. E aí, como é que você tá? Já tomou aquele cafezinho gostoso? Aquele pãozinho de queijo, hein? Já saiu pra batalha? Você que tá aí de boa, tranquilo? Já foi fazer o seu exercício físico? Olhar pro sol, respirar o ar da natureza? Simbora, minha gente, porque o melhor da vida não é apenas existir, mas é viver. Aproveitar a cada momento, a cada instante, a cada segundo. E simbora, minha gente, porque hoje é sábado, pra quem não está trabalhando, hoje é dia de dar aquela arrumada no guarda-roupa, lavar o carro, sair com o pet, aproveitar de montão, viu? Então bora sair da cama, bora, Dudu, bora, José Maria Viana, bora, bora, vamos mexer o doce? E falando em bora, bora, cadê o Boca de Sacola? Alô, Boca de Sacola, bora, bora, meu amigo! E tá chegando aí o Tarcísio Freitas, de Conceição do Pará, vem pra cá, Tarcísio, bom dia pra você.
1: Bom dia, Isaías. Bom dia para você, para toda a equipe Nova Onda, todos ouvindo a Nova Onda. Gostaria de mandar um abraço especial para a princesa Catinha, a maravilhosa de Conceição do Pará. Também para a menina do Açougar, Ana, em Santana da Prata. Um alô para o Valentim, em Nova Serrana. O tio Mauro, no Santuário. Também para todos da Nova Onda, todos os ouvintes. E se for possível, você passar a música Jogo do Amor, com o Milionário Zé Rico. Obrigado, aqui é o Tarcísio Freitas. Bom final de semana para todos.
0: Hoje eu tô meio ansioso. Pensei que você não tinha terminado. Tarcísio, valeu demais, um abraço para você, muito obrigado pela sua audiência. Alô, Wellington! O Wellington, coluna de fogo, é isso aí? O papai mais fresquinho tá tendo agora? Um abraço pra você, Wellington. Bom dia, bom dia, bom dia. Bora pra cima, não é mesmo, Wellington? Quero abraçar também o Eduardo, o Du Flamenguista, do bairro Lavrado, tá sintonizado com a gente, já mandando o seu alô, já pedindo o seu sucesso. Vamos ouvir aqui, ou melhor, ler a mensagem do Eduardo. O Eduardo diz o seguinte: bom dia, meu irmão Isaías Santos. Tudo bem com você? Espero que sim. Irmão, se possível, você passa, por favor, a música do trio Parada Dura. Acorda, amor. Obrigado, fique com Deus. Tenha um abençoado dia. Sempre com a presença e as bênçãos de Deus sobre ti. Valeu demais, Eduardo. Um abraço para você. Sempre nos prestigiando com a sua alegria, com a sua mensagem, com a sua positividade. É isso aí. Bora pra cima, porque hoje é sábado. Sábado na Nova Onda, melhor da música sertaneja. 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Bora de música, bora de sucesso, chegando com o milionário José Rico, Jogo do

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7: Nova Onda FM, 7:13.
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7: Ah, com certeza as melhores músicas você ouve aqui no programa Terra Brasil, com oferecimento da Floricultura Chacal, aonde você encontra variedade, qualidade em preço baixo, claro, em plantas, mudas, cítricas e frutíferas. 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Agora sim, vou atendendo a participação musical do Eduardo, do Flamenguista. É, quase que não deu, meu amigo. Tive que entrar no bloco do Blake, né? Trazendo pra nós os nossos patrocinadores. Mas antes de chamar a música do trio Parada Dura, Acorda Amor, deixa eu ver quem tá chegando por aqui. Ah, é ele, o José Maria Viana, do Ateliê dos Salgados. Alô, José Maria, bom dia.
11: Bom dia, meu querido. Sábado, né?
7: É.
11: 1º de agosto. Bom, bora pra cima dele.
7: Não é?
11: Já cruzou com a Gigi no corredor aí hoje?
7: Você não é brinquedo não, José Maria. Pois é, hoje na Radioativa, a Gigi Bideco tá no lugar do Ailton Santos hoje. E aí, ô José Maria, hoje eu não cruzei com ela no corredor não, viu? Mas ele trouxe um café aqui diferenciado, não sei o que esse homem tá querendo. Eu acho que eu vou é trancar a porta no meu estúdio. O seguro morreu de velho, diz o ditado, viu? Lá ele, Wellington. É, essa turma não brinca não. Olha, em seguida, após trio Parada Dura, estou mandando Paula Fernandes, a música Seio de Minas. E essa música vai para o Pedro Mineiro e para todo o pessoal da Cime Brasil. É, o Pedro Mineiro, ele é fãzão da Paula Fernandes, principalmente da música Seio de Minas. E aqui a gente vai lembrando, a gente vai mandando a música pro pessoal. O Wellington também tá pedindo. Isaías Santos, se der pra tocar, toca pra gente aí. Caçador com Tião Carreira e Pardi. É claro, meu amigo, com certeza. Pode continuar na audiência, que daqui a pouquinho o seu sucesso tá no ar. Bora que bora, 7:16. É a Nova Onda FM com o programa Terra Brasil, trazendo pra você alegria, companhia, interação e essa energia positiva pra gente começar o nosso mês de agosto com muita paz no coração, alegria e expectativa que será um mês extraordinário. Você acredita? Então, bora pra cima!

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7: Na Nova Onda FM, 7:30.
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7: 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Vamos que vamos, minha gente. Deixa eu abraçar Dudu de Divinópolis. Tá chegando por aqui. Alô, Dudu. Bom dia pra você. Ela já mandou a sua mensagem desejando o seguinte para a gente. Deus abençoe o nosso mês de agosto. Que seja um mês de paz, saúde, alegria, conquista e da presença de Deus em cada dia. Isso aí, Dudu. Mandou muito bem. Um abraço pra você, viu? Vou escolher uma do Zezé de Camargo e Luciano pra mandar pra você logo após eu atender o pedido musical do Wellington. É, o Play que entrou aqui, aí você sabe, né? Tem que parar tudo. Caçador, com Tião.

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0: Bom dia, Isaías. Vamos embora pra cima do Sabadão, né? O Urnão vai ter que agradar o Luciano. Aí você vai mandar aí pra Dudu. Você manda pra aí também, Zezé de Camargo. Pro veio da mesma música aí. O Luciano, Ricardinho, Helenice, a turma de Solução, a turma popular. Nair Boca Sacola, Fariseu, Dona Francisca. E pra todos os ouvintes aí. E pro Caio que tá vindo por aí também, né? Um bom dia para todos.
1: Bom dia para você também, José Maria Viana. Tô de volta, minha gente, com muita música e participação para você. Olha, eu ouvi o áudio, já tinha passado a música da Dudu, mas não tem problema nenhum. A gente traz com Guilherme Santiago e Zezé de Camargo e Luciano para não lembrar de mim. 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
8: Na Nova Onda FM 8:06.
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2: 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Gente bonita, horas iguais na Nova Onda FM, 8:08. Eu trago para você as mais pedidas da semana. É, vem para cá, vem conferir comigo. Gustavo Lima, Bala Alojada, primeiríssimo lugar. Segundo lugar, Diego e Victor Hugo, BG e a Cura. E em terceiro lugar, Zé Neto e Cristiano, Cadeira Cativa. Lembrando que essa classificação, ela está disponível para a gente, né? Pelas redes sociais, também pelo site da Country Charts, que seleciona as músicas mais pedidas, ué, da semana. E a Nova Onda FM, através do programa Terra Brasil, traz para você as mais pedidas da semana, abrindo o bloco, o Gustavo Lima, Bala Alojada.

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0: 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Diego e Victor Hugo. Beijei a cura.

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3: Nota de falecimento. A família de João Celestino de Carvalho, paulista, comunica a parentes e amigos o seu falecimento e convida-o para o sepultamento a realizar-se hoje, dia 1º de agosto, às 5 horas da tarde, saindo o féretro do velório municipal de Pitangui, onde o corpo está sendo velado, para o cemitério Bosque da Esperança, em Pitangui. Noticiamos o falecimento de João Celestino de Carvalho, paulista, informou a Renapax, seu amigo certo nas horas incertas. 3271-2320.
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1: Na Nova Onda FM, 8h27.
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E eu quero mandar um abraço pro nosso amigo Tizil. Alô, Tizil, bom dia, bom dia, bom dia pra você. O Tizil tá ouvindo a gente, trabalhando hoje, né? E ele tá dizendo aqui pra mim, Isaías Santos, serviço sábado e domingo. Então vai emendar a semana. Vai emendar a semana, é isso mesmo? Um abraço pra você. Estamos aqui perto, de nada, longe de tudo. Um abraço pra você, Tizil. Mas aí, ó, dá pra ouvir o programa Terra Brasil, hein? Um abraço pra você, ele tá pedindo pra ouvir. Ó, Vem Cuidar de Mim, com Zezé de Camargo e Luciano. É, eu já tinha colocado uma na programação aqui pra mandar pra você também, Tizil. Trio Parada Dura, A Hora do Adeus. Vambora, vamos hora de música, de sucesso. É qualidade musical aqui na Nova Onda FM, a mais sertaneja do Brasil.

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13: Na Nova Onda FM, 8h47.
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13: Voltei, minha gente, é fim de break aqui no programa Sertanejo. É sertanejo bom demais. É sertanejo pra você curtir de montão a sua manhã de sábado, hoje, primeiríssimo de agosto. Ah, que maravilha! E aqui você tem companhia, você tem alto astral, você tem alegria pra poder fazer a sua manhã ficar muito mais legal, embalada, com muita emoção, com oferecimento do Sicoob Credicoop, onde você, produtor rural, tem seguro Credicoop, é isso mesmo. 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E deixa eu aproveitar e mandar aquele abraço especial pro Ney, pra Priscila, lá no Ponto do Peixe, é isso mesmo. 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
3: É, embalando o seu sábado na mais profunda emoção. A música sertaneja, o som da nossa terra, o som do nosso povo, não é mesmo? Produz na gente. A gente revive emoções, a gente traz lembranças à memória, a gente canta junto, é sofrência, é alegria, é muita felicidade aqui no programa Terra Brasil. E vamos de abraço, vem comigo. Quero abraçar o Giga, lá em Albert Jackson, lá o Giga, sempre sintonizado com a gente, ouvindo o programa Terra Brasil, também o Robin Pedreiro. Gol, aquele abraço pra vocês, minha gente bonita. A Zélia lá de Bitira e a Hilda Barcelos também, sintonizado com a gente. Todo o pessoal do Bar do Claudinho em Leandro Ferreira, Cidade da Fé. Em Leandro Ferreira também tem a Luzia, né? Olá, Luzia! Tá sempre sintonizado com a gente. Valeu demais! Muito obrigado pela sua companhia, viu? Ai, deixa eu abraçar aqui, quase que eu me esqueci, hein? Da Margarete, lá de Barretos, em Nova Serrana. Alô, Margarete. Valeu pela companhia de todas as manhãs. Também o Cláudio, o Claudinho da Fazenda Engenho. O Valdir Mendonça. Alô, Valdir. Aquele abraço pra você, viu? E a Jaqueline lá do supermercado BH. E também o seu esposo Vaninho. A Jaqueline falou pra mim lá no supermercado BH. Isaías Santos, a gente chove todos os dias pela manhã. Obrigado, Jaqueline, pelo carinho, tá bom? Obrigado pela audiência também ao Vaninho. E simbora de sucesso, chegando aí com Panda. Eu te seguro, é dose dupla, hein? É...

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0: semana.
1: É bom demais.
0: Na nova onda, então.
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0: Tá todo mundo ficando desse jeito. Oh, desculpa aí.
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0: Tô de volta, trazendo pra você mais música sertaneja. Eu vou trazer pra você com Ana Castela, Olha Onde Eu Tô. Mas antes de você ouvir esse super sucesso, essa semana a Rede Entrefarma Farmácia Solução tava soprando velinha, é isso mesmo. 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

O Magela do Zé do Sulino, de Areia Branca. Um abraço pra você, Magela. Tudo de bom? Ele tá pedindo pra tocar pra ele com Gilberto e Gilmar. Tá ruim, mas também tá bom. Olha, além do sucesso de Gilberto e Gilmar, vou tocar pra vocês aqui com Maiara e Maraíza, 90 por 10. E eu também com Michel Teló, Aí a Roça Vence. É sucesso, hein? Na voz desses grandes cantores da música sertaneja, que você só ouve aqui no programa Terra Brasil, 9 horas e 28 minutos. Simbora, minha gente!

Existe uma teoria que se chama 90-10, onde uma pessoa tem 90% daquilo que você procura em alguém, só que você foca naqueles 10% que falta. Aí você sai pra rua, se aventura, e realmente você encontra aqueles 10%, mas não se deu conta que perdeu os 90%.

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4: Devido a bronquite ser provavelmente consequência de um resfriado ou gripe, você não vai querer ficar sem fazer nada por muito tempo, vai? Mas terá que ter calma. Andar por todos os lados só vai fazer com que se sinta pior ainda. Por isso, descanse o máximo possível.
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7: Na Nova Onda FM 951.
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23: Bom dia. Aqui é o Robin da RB Estética Automotiva Nova Serrana, sempre na audiência. Se tiver como você passar para nós a moda aí, previsão do tempo com Zé Mulato e Cassiano. Um abraço, fica com Deus, bom final de semana, bom mês de agosto para nós.
7: É isso aí, tô de volta, minha gente bonita. E você acabou de ouvir o Robinho da RB Estética Automotiva. Robinho, um abraço pra você, beijo no seu coração, obrigado pela sua audiência, viu? Deus abençoe o seu fim de semana, o seu mês de agosto. Que agosto seja um mês extraordinário de boas notícias pra gente, não é mesmo, Robinho? 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

de você por completo. Vou abraçar também o 200. Alô, 200! Um abraço pra você, mandando com carinho, muita gratidão, a música com Simon Douglas, Seu Uber.

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3: Nota de falecimento. A família de João Celestino de Carvalho, paulista, comunica a parentes e amigos o seu falecimento e convidam para o sepultamento a realizar-se hoje, dia 1º de agosto, às 5 horas da tarde. Saindo o féretro do velório municipal de Pitangui, onde o corpo está sendo velado, para o cemitério Bosque da Esperança, em Pitangui. Noticiamos o falecimento de João Celestino de Carvalho, paulista, informou a Renapax, seu amigo certo nas horas incertas. 3271-2320.
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6: Na Nova Onda FM 10 e 11.
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6: 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Bom, minha gente, agora eu vou trazer uma para matar a saudade. Revirei aqui o baú da Nova Onda FM e vou trazer para você com Daniel. Estou apaixonado.
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6: Na Nova Onda FM, 10:30.
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volta, gente linda do meu coração, com o seu programa Terra Brasil. A casa é sua, fique à vontade, participe, entre em contato com a gente pelo 3279191. 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E chegando pra gente, Grupo Menos é Mais e Simone Mendes, Pedro Pecado. Uma

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1: Esqueça tudo, pagode de qualidade.
0: Que coisa linda.
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5: Na Nova Onda FM, 10h51.
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5: Bem, minha gente, tô de volta e agora com aquela missão. Eu não gosto nadinha, mas eu também tenho que ir lá. Tá chegando a hora do almoço. Sabe como é que é, né? Valeu, um abraço pra você, desejo pra você um ótimo fim de semana, que a sua tarde de sábado seja maravilhosa, que você viva bons momentos com as suas... com seus amigos, com a sua família, viu? Aproveite de montão, porque olha, o fim de semana passa rápido, não é mesmo? Daqui a pouquinho é segunda-feira, mas olha, não vamos pensar na segunda, viu? Vamos curtir de montão, que o Papai do Céu te abençoe. Aproveite com responsabilidade, tá bom? Um beijo no seu coração e se Deus quiser, na segunda-feira, a partir das 6 horas da manhã, a gente tá juntinho novamente para mais um programa Terra Brasil, viu? E eu te espero por aqui. O nosso encontro já está marcado. Segunda-feira, 6 horas da manhã. Lembrando a você que o dia de ontem virou história, o dia da manhã incerto, e o que temos é o dia de hoje, por isso ele se chama presente. Pra gente aproveitar e viver cada momento, cada instante, como se fosse o último da nossa vida. Então abrace, ame, leve leveza e paz por onde você for. No mundo já tem muita gente que pesa o ambiente, mas seja aquela pessoa que faça valer a sua existência nessa terra, que promova a paz, a alegria, a comunhão, a felicidade. Um abraço pra você e até a segunda, deixando a saideira com Simone Mendes, só direitos iguais.
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6: 11:10.
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2: Deixa eu perguntar um negócio pra vocês aqui, ó. Vocês tomaram golfe hoje ou não?

0: olha aqui, viu?
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11: 11:27. 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
16: Diz, Maiana.
15: Como é que anda a sua vida, amiga?
16: Se for, o coração tá ruim.
15: Tá difícil. Eu vou contar pra Maraísa.
16: Conta pra gente.

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5: 11:45.
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0: Ó Maria Santíssima, que em vossa imagem milagrosa de Aparecida espalhais inúmeros benefícios sobre o Brasil, eu, embora indigno de pertencer ao número dos vossos servos, mas desejando participar dos benefícios da vossa misericórdia, prostrado a vossos pés, consagro-vos o entendimento para que sempre pense no amor que mereceis. Consagro-vos a língua para que sempre vos louve e propague a vossa devoção. Consagro-vos o coração para que depois de Deus vos ame sobre todas as coisas. Recebei-nos, ó Rainha incomparável, o ditoso número dos vossos servos. Acolhei-nos debaixo da vossa proteção. Socorrei-nos em nossas necessidades espirituais e temporais, e sobretudo na hora da nossa morte. Abençoai-nos, ó Mãe Celestial, e com vossa poderosa intercessão fortalecei-nos em nossa fraqueza, a fim de que, servindo-vos fielmente nesta vida, possamos louvar-vos, amar-vos e render-vos graças no céu por toda a eternidade. Assim seja.
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0: meu caro e minha cara ouvinte, que bom que estamos juntos mais uma vez. Esse é o momento Despertai para o Amor. Despertar para o amor é despertar para aquilo que há de melhor. Falei já sobre a intranquilidade. Por que as pessoas vivem e andam intranquilas? Tem muitas causas. Quando perguntamos isso, surgem vários motivos e não se esgota naquilo que a gente vai falando. Há as causas externas, como por exemplo a situação econômica, o ambiente social, as pessoas andam agitadas, estão com dívidas, estão pressionadas pelos objetivos da empresa, então isso gera intranquilidade. As causas psíquicas, que também roubam a tranquilidade. Tem pessoas que não têm medida, elas são influenciadas pelo mercado a comprar sempre mais, a ter sempre mais, nunca estão satisfeitas com aquilo que têm. Há causas também que os psicólogos falam de intranquilidade neurótica. Às vezes as intranquilidades interior e exterior também remetem à nossa história de vida, aquilo que nós experimentamos desde a infância, a experiências traumáticas que nos tiram o sossego. Existe uma intranquilidade doentia que apenas um médico, um psiquiatra pode tratar. Um dos obstáculos para a tranquilidade é o barulho também. Até mesmo quem anseia por tranquilidade é impedido de desfrutar a quietude pelo barulho do ambiente. Por toda a parte há ruídos, o barulho do trânsito, no local de trabalho, na mídia. Em algumas casas pode-se ouvir, de uma só vez, os mais variados programas de televisão e rádio. De cada apartamento ressoa outro canal. As pessoas que moram próximo a um cruzamento movimentado podem vedar à vontade suas janelas, mas o barulho vai persegui-las em toda parte. Há pessoas, por exemplo, que gostam de trabalhar em silêncio, mas os colegas de trabalho não param de falar. Assim se acrescenta ao trabalho o estresse das inúmeras palavras que afluem durante o dia todo. São muitas as pessoas que não suportam o silêncio e o roubam de quem o aprecia. Alguém gostaria de passear em silêncio, mas o acompanhante não se cansa de falar. Desse modo, é absolutamente impossível admirar a paisagem. O foco é sempre em ninharias, que não levam a nada. Outros mal chegam a casa vindo do trabalho, já ligam a televisão ou rádio, precisam de barulho. Precisam de um anteparo de ruídos que ocupe sua incapacidade de estar sozinhos, consigo mesmos e se tranquilizarem. Se percebe muito essa realidade, caro ouvinte. Pessoas que não conseguem fazer silêncio estão sempre à procura de ambientes agitados. Por outro lado, também há pessoas que gostam de se isolar, que também não é uma atitude construtiva, porque a pessoa se isola do mundo. Então vai sofrer depressão, porque ela se isolou de todos. A justa medida é o caminho. Pensemos nisso. Todas essas colocações são para ajudar as pessoas a pensarem, a meditar, para ver como está a minha vida, como está a nossa vida. Você pode curtir a nossa página no Facebook, facebook.com/Padre Ezequiel. Lá tem mais mensagens. Um forte abraço para você. Deus te abençoe e te guarde. Em nome do Pai, do Filho e do Espírito Santo. Amém.
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5: Do latim cor, cordis, que significa coração ou órgão que bombeia o sangue para o corpo. Outros etimologistas afirmam que o princípio desta palavra tenha surgido a partir de uma raiz indo-europeia, KRD ou KERED, que deriva a palavra cárdia, em grego. A partir desta raiz etimológica, surgiram os termos cardíaco e cardiograma, por exemplo. Uma curiosidade bastante interessante é que a raiz etimológica da palavra coração, ou seja, cor ou cordes, deu origem a várias palavras da língua portuguesa. Por exemplo, concordar é palavra formada do latim com mais cordes, isto é, com coração. Quando duas pessoas concordam, é porque seus corações estão juntos ou unidos. Discordar, por outro lado, é o oposto. Vem do latim, diz, separar mais cordes. Quem discorda, portanto, afasta-se do coração do outro. Recordar, por sua vez, quer dizer trazer de novo ao coração. A palavra misericórdia é formada pela junção de miserere, ter compaixão, e cordes, coração. Ter compaixão do coração significa ter capacidade de sentir aquilo que a outra pessoa sente, aproximar seus sentimentos dos sentimentos de alguém, ser solidário com as pessoas. Atualmente, misericórdia é uma exclamação usada quando nos deparamos com uma situação de desespero, de sofrimento. É também um grito de quem pede compaixão. Texto cedido pela professora Vanessa Faria. 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

0: ruiva e a morena. Deram trabalho no 62, viu?
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10: 12:45.
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1: 1:11.
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4: 1:29.
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3: 1h50.
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0: que todos esses hits têm em comum. O Grelo. Calma, não deixou eu terminar. O Grelo da Seresta é também um dos compositores de todos esses hits. Hã? Uau! Parabéns, Gabriel Ângelo Furtado de Oliveira. Depois de tantos sucessos com outros, você merece um mega sucesso só seu. E agora a música que conquistou todo o Brasil. Com vocês, o personagem, o Grelo da Seresta. Só fé. Muito mais que um meme. Um grande compositor. Sabe onde, né? Na nova onda.
1: O Grelo não precisa de muito, não. Só peça a Deus muita saúde e que ele continue aí nos abençoando pra que a gente consiga comprar o mé, o leitinho dos meninos e o modo da mulher. O resto...

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1: 2:31. 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
9: 2h54.
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Campos de Oliveira, Geraldo de Oliveira, pela recuperação da saúde de Deia Carvalho, recuperação da saúde de Quisila, recuperação da saúde de Henrique, pela alma de Luiz Alves de Freitas, Mauro Alves da Silveira, Adélia Morato Silva, Tânia Mara da Silva, Sebastião José da Silva, pela intenção, por uma graça alcançada, pela conversão de um adolescente, pela família Alves, pela família Freitas, família Lataliza, família França, família Gonçalves e o sétimo dia de Érica Aparecida dos Santos.

0: Em nome do Pai, e do Filho, e do Espírito Santo.
1: Amém.
0: O Deus da esperança, que nos cumula de toda alegria e paz em nossa fé, pela ação do Espírito Santo, esteja convosco.
1: Bendito seja Deus que nos reuniu no amor de Cristo.
0: Boa tarde a todos.
1: Boa tarde.
0: Sejam todos bem-vindos, em especial os ouvintes da Rádio Nova Onda FM. Para a nossa celebração. No dia em que celebramos a vitória de Cristo sobre o pecado e a morte, também nós somos convidados a morrer para o pecado e ressurgir para uma vida nova. Reconheçamos-nos necessitados da misericórdia do Pai.

0: Deus Todo-Poderoso, tenha compaixão de nós, perdoe os nossos pecados e nos conduza à vida eterna.
1: Amém.

0: Oremos. Assisti, Senhor, os vossos fiéis e cumulai com vossa inesgotável bondade aqueles que vos imploram e se gloriam de vos ter como Criador e Guia, restaurando para eles a vossa criação e conservando-a renovada. Por nosso Senhor Jesus Cristo, vosso Filho que é Deus, e conosco vive e reina na unidade do Espírito Santo, por todos os séculos dos séculos.
1: Amém.

Leitura do livro do profeta Isaías. Assim diz o Senhor: ó vós todos que estáis com sede, vinde às águas. Vós que não tendes dinheiro, apressai-vos, vinde e comei. Vinde comprar sem dinheiro, tomar vinho e leite sem nenhuma paga. Por que gastar dinheiro com outra coisa que não o pão, desperdiçar o salário, senão com satisfação completa? Ouvi-me com atenção e alimentai-vos bem, para deleite e revigoramento do vosso corpo. Inclinai vosso ouvido e vinde a mim. Ouvi e tereis vida. Farei convosco um pacto eterno. Manterei fielmente as graças concedidas a Davi. Palavra do Senhor.

0: Da carta de São Paulo aos Romanos. Irmãos, quem nos separará do amor de Cristo? Tribulação, angústia, perseguição, fome, nudez, perigo, espada? Em tudo isso, somos mais que vencedores, graças àquele que nos amou. Tenho a certeza de que nem a morte, nem a vida, nem os anjos, nem os poderes celestiais, nem o presente, nem o futuro, nem as forças cósmicas, nem a altura, nem a profundeza, nem outra criatura qualquer, será capaz de nos separar do amor de Deus por nós, manifestado em Cristo Jesus, nosso Senhor. Palavra do Senhor.
1: Graças a Deus.

0: Senhor esteja convosco.
1: Ele está no meio de nós.
0: Proclamação do Evangelho de Jesus Cristo segundo Mateus.
1: Glória a vós, Senhor.
0: Naquele tempo, quando soube da morte de João Batista, Jesus partiu e foi ao barco para um lugar deserto e afastado. Mas quando a multidão souberam disso, saíram das cidades e o seguiram a pé. Ao sair do barco, Jesus viu uma grande multidão, encheu-se de compaixão por eles e curou os que estavam doentes. Ao entardecer, os discípulos aproximaram de Jesus e disseram: "Este lugar é deserto e a hora já está adiantada. Despede as multidões para que possa ir aos povoados comprar comida." Jesus, porém, lhes disse: "Eles não precisam ir embora, dai-lhes vós mesmos de comer." Os discípulos responderam: "Só temos aqui 5 pães e 2 peixes. Jesus disse: "Trazei-os aqui." Jesus mandou que as multidões se sentassem na grama. Então pegou os 5 pães e os 2 peixes, ergueu os olhos para o céu e pronunciou a bênção. Em seguida partiu os pães e deu aos seus discípulos. E os discípulos distribuíram às multidões. Todos que comeram e ficaram satisfeitos. E dos pedaços que sobraram, recolheram ainda 12 cestos cheios. E os que haviam comido, ainda mais ou menos 5 mil homens, sem contar mulheres e crianças. Palavra da salvação.
1: Glória a vós, Senhor.

Esse evangelho começa falando logo depois da morte de João Batista, não é isso? E como é que foi a morte do João Batista? No meio de uma festa, onde Herodes se glorificava do

seu poder. Olha como eu sou poderoso. Uma festa para enaltecer homens. Mostrar como eles são bons, bonitos e são maravilhosos. E no meio dessa festa, Deus falou: não. Disse: eu não participo. Quero me retirar disso. Deus se afasta. Não que Deus não goste de festas. Você veja que o povo judeu é cheio de festa, né? A igreja é cheia de festa, não é isso? Tem Páscoa, Natal, Pentecostes. E tanto de festas de padroeiro. A nossa paróquia, então, mês de julho e julho, todo fim de semana tem uma festa. Pode procurar onde que está a festa, que tem. Porque Deus gosta de celebrar da alegria. Mas essa festa aqui específica, estamos celebrando o poder dos homens. Como esse homem é bonito, como esse homem é bom. E se você levanta o braço diferente, vamos todos desmaiar de alegria, porque levantou o braço diferente. Dias para trás eu estava vendo um show com minha sobrinha. Aí tinha um senhor do cantor, que limpou o suor da toalhinha e jogou na toalha, tudo correndo, aquele, aquela toalhinha suada, aquele negócio. Até nojento, né? Mas como é ele, o suor dele é divino. Veja como tem festas que enaltecem os homens. Tem festas que colocar homem no lugar de Deus. E Deus, nesse momento, falou assim: tudo bem. Já que vocês querem meu lugar, eu me retiro. E vou indo para o deserto. E o deserto é um lugar do encontro. Já imaginaram isso? Deserto é um lugar de encontro? Por quê? Bom, no deserto não tem nada, é deserto, não é isso? Mas foi no deserto que Moisés encontrou a sarça ardente. Foi no deserto. E o povo de Israel caminhou, não é isso? Na frente da nuvem do Senhor, encontrou a presença de Deus e caminharam até o Monte Sinai. O deserto fala de um lugar onde o mundo se apaga e eu me ofereço a Deus. Estou no meu deserto. O encontro com Deus. E as pessoas entenderam isso. E foram atrás de Jesus. Foram atrás de Cristo. Veja bem que não é fugir das cidades, mas saber aonde que está a sua sede. Saber aquilo que te alimenta. Aí estou lá na primeira leitura, né? De que tem sedes? De quem você alimenta a sua alma? O que te alegra? Você é capaz de alegrar com a simples presença de Deus? Ou para se alegrar, tem que fazer muitas coisas. Por exemplo, eu encontrei uma pessoa, foi numa festa, e como é que foi a festa? Foi boa? Não, foi ótimo, eu bebi todas. Oh, que bom, é uma alegria para você beber todas. Tanta coisa para elogiar numa festa. Ele se concentrou na bebida. E se não beber, não é festa. Olha como essa pessoa coloca a sua alegria na bebida. E se não tiver, não serei feliz. Será que é possível se alegrar em uma festa e não beber? É possível? Será que é possível conseguir ser alegre, solto, sem estar com a cabeça alterada? Ou é necessário alterar a cabeça para ser feliz? Veja a questão: de quem eu tenho sede? E o que me faz feliz? Esse questionamento que a palavra de Deus te dá com muita força e fala assim: olha, tenha sedes a minha palavra dá vida, a minha palavra enriquece, a minha palavra é aquilo que deve te fazer feliz. Não fala assim: nem só de pão vive um homem, mas de toda palavra que vem da boca de Deus. Veja como transformar as palavras de Deus, a minha alegria. Não seria mais sábio colocar minha alegria
naquilo que Deus me fala, que me pede.

É interessante que ele começa perguntando sobre a sede e ele mesmo dá a resposta no fim, né? Ele fala de sua palavra. Então, as pessoas foram escutar Jesus. Saíram do seu conforto. Ele fala também na cidade de um certo conforto, né? Na minha casinha bonitinha, e vou para o deserto. Sentar no meio do nada para escutar alguém. Esse se retirar-se. É por isso que chama retiro. Lembra que a pessoa fez um retiro. O que ele fez? Ele saiu da sua casa, do seu conforto, para escutar alguém. Escutar quem? Jesus Cristo. Ele fala, fiz um retiro, não é isso? Então, esse se retirar-se para escutar. Enquanto o povo escutava, muitas coisas aconteciam. Dizem que os doentes foram curados, não é isso? Escutar a palavra de Deus cura. Escutar a palavra de Deus nos transforma. A palavra que cura é a palavra de Deus. Quem faz milagre é Deus. O que mais me assusta quando a gente fala assim, eu vou pedir fulano rezar para mim, porque fulano tem força. Fulano não tem nada. Quem tem força é Deus. Não é padre, pode ser até o Papa. Ele não tem poder de nada. Quem tem poder é Deus. Entende que se eu não assumo a minha posição de um simples instrumento na mão de Deus, nada acontece. Se eu acho que eu vou conseguir pela força de repetir ou de insistir, nada acontece. Porque a ação é a ação de Deus. É Ele que faz. Com o pouquinho que nós temos. Não foi assim que aconteceu com os pães? Ele viu que tinha muita gente. Jesus viu o problema. Ele viu a dificuldade. Esse Jesus que olha para a nossa casa e vê as nossas dores, sabe que está aqui dentro, sabe as nossas dificuldades, sabe as nossas lutas, sabe, está sabendo. Você não foi escutar ele? Então ele descobriu você. Você deu acesso ao seu coração. E vendo, ele se move de compaixão. O que é se mover de compaixão? É sentar do teu lado, sentir as tuas dores e trazer você de volta. Mover de compaixão é um movimento. Não é estar de compaixão. A compaixão é um resgate. Eu vou até onde outro está para tirá-lo de lá, resgatá-lo. É que negócio, né, gente? Para ajudar alguém que está deitado no chão, caído, o primeiro passo é o quê? Me abaixar. Se eu não me abaixo, eu não levanto ninguém. E a compaixão é esse movimento de ir até o outro, de encontro, e trazê-lo, ressuscitá-lo, colocá-lo de pé. Então, Deus que se move de compaixão por nós, Ele quer me resgatar, Ele. E pede o seu sim. O que você tem aí? O que você quer? Você quer mesmo que eu te ajude? O que tu me oferece? Não um negócio, é um sim. Porque o sim dado é um sim concreto, verdadeiro. Ele fez cair o pão do céu, vocês lembram, do maná no deserto? Ele podia fazer de novo. Era desnecessário esses 5 pães e 2 peixes. Desnecessário. Ele é Deus. Ele podia fazer as coisas cair do céu, como fez em outras épocas. Mas ele pergunta para você: você quer que eu te ajude? Então se entrega a mim. Entrega o que você tem. Deixe que eu trabalhe na tua vida. Entrega a mim. E aqui, bem precisamente,

aonde muitos tinham fome, alguns tinham alguma coisa, tinham levado um lanchinho, alguns iam comer, outros não, não é isso? Eram mais de 5 mil pessoas, quer dizer, sei lá, 5 mil homens, né? Então mais 5 mil mulheres, 10 mil, mais os meninos, era muita gente. Era bastante gente, né? E sem contar que normalmente tem mais mulher do que homem, né? Então, e nisso, o seu ato de fé, você deixa nas mãos de Deus, para que Deus faça. Você aceita que Deus utilize aquilo que você tem para transformá-lo, que Ele toque o seu coração para transformá-lo. Você deixa. E quando Jesus recebe este pão, ele vai abençoar, quase como na missa, né? O padre pega o pão, entrega a Deus, não é isso? E depois, o que ele faz? Ele devolve o discípulo. Isso para nós se chama ato de consagração. Receber de Deus aquilo que eu mesmo lhe dei. Quando consagramos a Deus, eu ofereço Ele a minha vida e Ele me devolve purificado. Porque Ele me devolve purificado, eu fui consagrado por Ele. A consagração é o ato de receber de volta aquilo que eu entreguei a Deus. É bonito, né, saber que esse movimento espiritual acontece. E quando ele recebe esse pão abençoado por Deus, o que Deus pede para ele? Partilhar. Para que a multiplicação aconteça, o ato de fé que eu te peço, partilhar. Porque se você não partilhar, a multiplicação não vai acontecer. Porque é o sim que eu te peço. Partilhe. Veja bem que Deus não é contra a posse. Não é isso. Até porque, quando alguém me pede para partilhar alguma coisa, parte do pressuposto que eu tenho alguma coisa. Eu possuo alguma coisa. Ter posse não é problema. O problema é quando eu não consigo partilhar. Quando eu não consigo ajudar. Quando eu não consigo estender a mão para alguém. Quando eu não consigo, etc, etc. A partilha faz que o pão se multiplique. Aqui, de maneira muito concreta, para que o amor seja em volta de você, é necessário amar. É o fato que você espalhe semente de amor em volta de você, que o amor se multiplica. É o fato que você doe bondade para este mundo, que a bondade fique em volta de você. É porque eu planto em volta de mim a bondade que Deus me deu. É necessário partilhar. A partilha como o maior ato de amor que eu posso fazer. Porque falar para alguém eu te amo, mas ser incapaz de ajudá-la quando precisa, a gente duvida desse amor, não é verdade? Quem aqui nunca se decepcionou, achou que tinha verdadeiros amigos, e quando o pau quebrou, cadê os amigos? O amor verdadeiro, ele toca a partilha. Eu sou capaz de partilhar. Partilhar meu tempo, às vezes. É tão precioso o tempo hoje, né? Como a gente corre no mundo de hoje, repararam? Até as crianças correm, né? Eu fui visitar uma família, eu fiquei impressionado. O menino estuda de manhã, aí tem catequese, tem judô, tem natação, tem tanta coisa que esse menino faz. Eu assim, gente, vai brincar quando? Na minha égua fica brincando, na rua está tudo bem, né? Não tinha esse tanto de coisa para fazer, né? Entende que a
Até doar o tempo. Doar o tempo para que alguém se levante. Alguém seja feliz. Alguém se restaurar. Eu dou o meu tempo. A partilha aqui é muito mais do que financeira. É uma partilha de coração, de atenção. É uma partilha de caminhamento. Eu posso até falar assim.

Por que partilhar seu tempo? É por isso que ele fala assim: primeiro o reino de Deus, depois todas as coisas. Porque quando eu procuro o reino de Deus, a partilha é simples, é tranquila. Eu sei até onde eu posso ir. E sei que Deus multiplica. Eu adoro aquela expressão que fala assim: Deus te dá em dobro. Já escutaram isso? Para ajudar alguém? Deus te dá em dobro. Tem uma certa sabedoria. Deus multiplica. E se eu quero que a minha família se transforme, comece por mim. Porque se Deus multiplica, se eu dou carinho à minha família, Deus multiplica. A minha família virá carinhosa. Entende? A gente tem que ter uma certa responsabilidade. E o não partilhar significa: Senhor, eu não quero amar. Porque partilhar é um sinal de amor, não é isso? E quem não ama? Aí eu volto lá para o início do Evangelho: Deus se retira. Porque não quer viver com Ele. Porque Deus é amor. Deus é aquele que ama. Deus é aquele que consola. E se eu quero excluir a partilha, excluir o amor, eu estou excluindo quem? Deus. É por isso que Paulo fala com muita força, né? Nada pode nos separar do amor de Deus. Nem um presente, nem um tempo, não se desgasta o amor. Nem qualquer outra criatura, né? Ele fala um monte de criatura, não é isso? A única pessoa que pode te separar deste amor é a sua escolha. Senhor, eu não quero mais. Eu vou parar de partilhar, vou parar de amar. E Deus vai respeitar a sua escolha. Deus fala assim: tudo bem. O meu amor que eu tenho para você não se altera, mas agora ele não vai mais chegar no teu peito. Porque você não quer mais. As portas estão fechadas. É como uma casa na zona rural, né? As casas bonitas, com um sol bonito lá em cima, forte, e todo fechado. O sol não entra porque a casa está fechada. Não porque o sol deixou de existir. Deus nos ama, mas o amor não entra porque eu fechei as portas do meu coração. Esse sol não deixou de existir. O amor de Deus não deixou de existir por você. Mas você fechou as portas. Não quero, Senhor. Eu me retiro. Que nós possamos aprender a viver deste amor, a cuidar mais da partilha. Este momento que eu amo, que eu possa partilhar de coração sincero, com um belo sorriso, para que o amor seja mais puro e verdadeiro. E depois, parte de Deus, Ele multiplica o amor.

0: Podemos de pé proclamar a nossa fé? Creio em Deus Pai Todo-Poderoso,
1: céu e da terra, e em Jesus Cristo, seu único Filho, nosso Senhor, que foi concebido pelo poder do Espírito Santo, nasceu da Virgem Maria, padeceu sob Pôncio Pilatos, foi crucificado, morto e sepultado, desceu à mansão dos mortos, ressuscitou ao terceiro dia, subiu aos céus, está sentada à direita de Deus Pai Todo-Poderoso, de onde há de vir a julgar os vivos e os mortos. Creio no Espírito Santo, na Santa Igreja Católica, na comunhão dos santos, na remissão dos pecados, na ressurreição.

0: refeição da carne na vida eterna. Amém.
1: Vamos para nossas preces?
2: Mostrai-nos, Senhor, vosso amor.
0: Mostrai-nos, Senhor, o vosso amor.
2: Pela Santa Igreja de Deus, para que seja um sinal vivo da generosidade e da compaixão que brotam do coração de Cristo e alimentam a humanidade com a palavra da vida. Rezemos ao Senhor.
0: Mostrai-nos, Senhor, o vosso amor.
2: Pelos pobres e famintos das nossas sociedades, para que as ações de grupos, pessoas e organizações em favor da erradicação da fome tenham as luzes do Espírito Santo. Rezemos ao Senhor.
0: Mostrai-nos, Senhor, o vosso amor.
2: Pelas vocações para tantos serviços no seio da Igreja e do mundo, para que o Senhor da messe inspire nos mais jovens o serviço aos ministérios e a vida religiosa consagrada. Rezemos ao Senhor.
0: Mostrai-nos, Senhor, o vosso amor.
2: Pelos católicos, para que ponham no centro da vida a celebração da Eucaristia, que aprofundam as realizações humanas e dispõem ao encontro com Deus e com os irmãos. Rezemos ao Senhor.
0: Mostrai-nos, Senhor, o vosso amor.
1: Escutai também, Senhor, todas as preces que ficaram no segredo de cada coração. Por Cristo nosso Senhor.
0: Amém.

0: Orai, irmãos e irmãs, para que o meu e o vosso sacrifício seja aceito por Deus Pai Todo-Poderoso.
1: Receba, ó Senhor, por tuas mãos este sacrifício para a glória do seu nome, para o nosso bem e de toda a sua santa Igreja.
0: Nós os pedimos, Senhor de bondade, santificai estes dons e, aceitando a oblação do sacrifício espiritual, fazei de nós mesmos uma eterna oferenda para vós, por Cristo nosso Senhor.
1: Amém.
0: O Senhor esteja convosco.
1: Ele está no meio de nós.
0: Corações ao alto.
1: O nosso coração está em Deus.
0: Demos graças ao Senhor nosso Deus.
1: É nosso dever e nossa salvação.
0: Na verdade, é digno e justo. É nosso dever e salvação dar-vos graças, sempre e em todo lugar. Senhor, Pai Santo, Deus Eterno e Todo-Poderoso, pois em vossa misericórdia amastes tanto o mundo que nos enviastes vosso próprio Filho como Redentor. Quisestes que ele fosse em tudo igual a nós, menos no pecado, para amardes em nós o que vos comprazia em vosso Filho. Por sua obediência, ele restaurou os dons que, por nossa desobediência, pecando, tínhamos perdido. Por isso, também nós vos louvamos, Senhor, com todos os anjos e santos, e exultantes cantamos a uma só voz.

0: Na verdade, ó Pai, vós sois santo e fonte de toda santidade. Santificai, pois, estes dons, derramando sobre eles o vosso Espírito, a fim de que se tornem para nós o corpo e o sangue de nosso Senhor Jesus Cristo.
1: Enviai o vosso Espírito Santo,
0: estando para ser entregue e abraçando livremente a paixão, Jesus tomou o pão, pronunciou a bênção de ação de graças, partiu e deu a seus discípulos, dizendo: tomai todos e comei, isto é o meu corpo, que será entregue por vós.

e dando graças novamente, entregou a seus discípulos, dizendo: Tomai todos e bebei. Este é o cálice do meu sangue, o sangue da nova e eterna aliança, que será derramado por vós e por todos, para a remissão dos pecados. Fazei isto em memória de mim.

0: Mistério da fé.
1: Anunciamos, Senhor, a vossa morte e proclamamos a vossa ressurreição. Vinde, Senhor Jesus.
0: Celebrando, pois, o memorial da morte e ressurreição do vosso Filho, nós oferecemos, ó Pai, o pão da vida e o cálice da salvação. E vos agradecemos, porque nos tornastes dignos de estar aqui na vossa presença e vos servir.
1: Aceitai, ó Senhor, a nossa oferta.
0: Suplicantes, os pedimos que, participando do corpo e sangue de Cristo, sejamos reunidos pelo Espírito Santo num só corpo.
1: O Espírito nos una num só corpo.
0: Lembrai-vos, ó Pai, da vossa Igreja, que se faz presente pelo mundo inteiro, aqui convocada no dia que Cristo venceu a morte e nos fez participantes de sua vida imortal. Que ela cresça na caridade, em comunhão com o Papa Leão, com o nosso Bispo Giovanni Luiz, os bispos do mundo inteiro, os presbíteros, os diáconos e todos os ministros do vosso povo.
1: Lembrai-vos, ó Pai, da vossa Igreja.
0: Lembrai-vos, ó Pai, dos vossos filhos, João Celestino de Carvalho, descanso eterno, e Luciano Honório da Fonseca, sétimo dia, que chamastes este mundo à vossa presença, tendo sido sepultados com Cristo em sua morte, no batismo, participe igualmente da sua ressurreição. Lembrai-vos também, na vossa misericórdia, dos outros nossos irmãos e irmãs, que adormeceram na esperança da ressurreição, e de todos que partiram desta vida, acolhei-o junto a vós, na luz da vossa face.
1: Concedei-lhes, ó Senhor, a luz eterna.
0: Enfim, nós vos pedimos, tende piedade de todos nós, e dai-nos participar da vida eterna com a Virgem Maria, Mãe de Deus, São José, seu esposo, os apóstolos e todos os santos que neste mundo viveram na vossa amizade, a fim de vos louvarmos e glorificarmos por Jesus Cristo, vosso Filho. Por Cristo, com Cristo e em Cristo. A vós, Deus Pai Todo-Poderoso, na unidade do Espírito Santo, toda a honra e toda a glória por todos os séculos dos séculos.

0: Rezemos unidos em Cristo a oração que o Senhor nos ensinou. Pai nosso
1: que estais no céu, santificado seja o vosso nome. Venha a nós o vosso reino. Seja feita a vossa vontade, assim na terra como no céu. O pão nosso de cada dia nos dai hoje. Perdoai as nossas ofensas, assim como nós perdoamos a quem nos tem ofendido. E não nos deixeis cair em tentação, mas livrai-nos do mal.
0: Livrai-nos de todos os males, ó Pai, e dai-nos hoje a vossa paz. Ajudados pela vossa misericórdia, sejamos sempre livres do pecado e protegidos de todos os perigos, enquanto aguardamos a feliz esperança, a vida do nosso Salvador, Jesus Cristo.
1: Vosso é o reino, o poder e a glória para sempre.
0: Senhor Jesus Cristo, disseste aos vossos apóstolos: eu vos deixo a paz, eu vos dou a minha paz. Não olhei os nossos pecados, mas a fé que anima a vossa igreja. Dá-lhe, segundo o vosso desejo, a paz e a unidade. Vós que sois Deus com o Pai e o Espírito Santo.
1: Amém.
0: A paz do Senhor esteja sempre convosco.
1: O amor de

0: Felizes os convidados para a ceia do Senhor. Eis o Cordeiro de Deus, que tira o pecado do mundo.
1: Senhor, eu não sou digna de que entreis em minha morada, mas dizei uma palavra e serei salva.
0: Que o corpo e o sangue de Cristo nos guarde para a vida eterna.
1: Amém.

0: Oremos. Acompanhai, Senhor, com vossa constante proteção, aqueles que restaurais com os dons do céu e, como não cessais de protegê-los, concedei que se tornem dignos da eterna redenção, por Cristo nosso Senhor.
1: Amém.
0: Tem avisos? Por favor, senta, gente, tem aviso.
1: Ainda temos bilhetes da ação entre amigos da paróquia Nossa Senhora do Pilar. O primeiro prêmio, 20 mil. O segundo, 8 mil. Terceiro, 4 mil. Quarto, 3 mil. O quinto prêmio, 2 mil. E o valor do bilhete, R$ 50. Os bilhetes podem ser adquiridos na sacristia da matriz, na secretaria da paróquia ou com os representantes da comunidade paroquial. O sorteio será realizado no dia 15 de agosto, pelos quatro últimos algarismos: primeiro, segundo, terceiro, quarto e quinto prêmio da Loteria Federal. 12º dia da pré-novena em honra à Nossa Senhora do Pilar. Terça-feira, 4 de agosto, às 19 horas, na comunidade de Coqueiros. Haverá ônibus saindo da rodoviária velha às 18 horas e o valor da passagem é R$ 20. Ao final da celebração, serão entregues alguns papéis contendo uma doação do gesto concreto e o programa da novena e festa em honra à Nossa Senhora do Pilar. No próximo sábado, dia 8 de agosto, na Praça da Antiga Rodoviária, a Fundação Padre Américo realizará um bazar beneficente das 8 horas até as 12 horas. Participe e ajude o asilo no mesmo dia e local, das 10 horas até as 12 horas. A paróquia promoverá a venda da rifa em prol da Nossa Senhora do Pilar. Contamos com a participação de todos. Comunicamos que a partir dessa próxima semana, a catequese de nossa paróquia retornará em seus dias e horários de costume. Comunicamos que a missa das 7 horas da manhã, no dia 7 de agosto, primeira sexta-feira do mês, será na matriz e após o Santíssimo será exposto conforme o costume.
0: O Senhor esteja convosco.
1: Ele está no meio de nós.
0: Que Deus Todo-Poderoso vos abençoe. Pai, Filho e Espírito Santo.
1: Amém.
0: Ide em paz, que o Senhor vos acompanhe.
1: Graças a Deus.

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18: 4:14.
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6: 4h49.
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1: Então você quer saber seu erro, né?
2: Explica.
1: Como se você não soubesse, né? Deixa que eu te conto então, vai.

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7: 5:10.
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0: 52.
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4: 5:32.
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1: 5h49.
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0: Ó Maria Santíssima, que em vossa imagem milagrosa de Aparecida espalhais inúmeros benefícios sobre o Brasil, eu, embora indigno de pertencer ao número dos vossos servos, mas desejando participar dos benefícios da vossa misericórdia, prostrado a vossos pés, consagro-vos o entendimento para que sempre pense no amor que mereceis. Consagro-vos a língua para que sempre vos louve e propague a vossa devoção. Consagro-vos o coração para que depois de Deus vos ame sobre todas as coisas. Recebei-nos, ó Rainha incomparável, o ditoso número dos vossos servos. Acolhei-nos debaixo da vossa proteção. Socorrei-nos em nossas necessidades espirituais e temporais, e sobretudo na hora da nossa morte. Abençoai-nos, ó Mãe Celestial, e com vossa poderosa intercessão fortalecei-nos em nossa fraqueza, a fim de que, servindo-vos fielmente nesta vida, possamos louvar-vos, amar-vos e render-vos graças no céu por toda a eternidade. Assim seja.
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2: O anjo do Senhor anunciou a Maria, e ela concebeu do Espírito Santo. Ave Maria, cheia de graça, o Senhor é convosco, bendita sois vós entre as mulheres, bendito é o fruto do vosso ventre, Jesus. Santa Maria, Mãe de Deus, rogai por nós, pecadores, agora e na hora de nossa morte. Amém. Eis a serva do Senhor. Faça-se em mim segundo a vossa palavra. Ave Maria, cheia de graça, o Senhor é convosco. Bendita sois vós entre as mulheres. Bendito é o fruto do vosso ventre, Jesus. Santa Maria, Mãe de Deus, rogai por nós, pecadores, agora e na hora de nossa morte. Amém. E o Verbo divino se fez carne e habitou entre nós. Ave Maria, cheia de graça, o Senhor é convosco. Bendita sois vós entre as mulheres. Bendito é o fruto do vosso ventre, Jesus. Santa Maria, Mãe de Deus, rogai por nós, pecadores, agora e na hora de nossa morte. Amém. Rogai por nós, Santa Mãe de Deus, para que sejamos dignos das promessas de Cristo. Oremos. Infundi, Senhor, como vos pedimos, a vossa graça nas nossas almas, para que nós, que pela anunciação do anjo, conhecemos a encarnação de Cristo, vosso Filho, pela sua paixão e morte na cruz, sejamos conduzidos à glória da ressurreição. Por nosso Senhor Jesus Cristo, vosso Filho, que é Deus convosco, na unidade do Espírito Santo. Amém. O nosso auxílio está no nome do Senhor, que fez o céu e a terra. O Senhor esteja convosco, Ele está no meio de nós. Abençoe-vos, Deus Todo-Poderoso, Pai, Filho e Espírito Santo. Amém.
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3: Boa tarde, filho. Boa tarde, filha. Hoje, dia 1º de agosto, é sábado. Estamos concluindo a semana de oração, pedindo a Jesus saúde e a Nossa Senhora que nos abençoe. Mas eu quero incluir também a intenção do padre da sua paróquia, da sua comunidade. Vamos rezar por todos os sacerdotes, os que estão começando a caminhada, os idosos. Que Deus nos faça santos e fervorosos, Pai, Filho e Espírito Santo. Amém. Senhor Deus, ao chegar esta tarde, queremos pedir por todos aqueles que se recomendaram às nossas orações, mas de modo especial, Senhor, rezar pelos doentes. Senhor, a gripe nos amedronta, há vítimas. Pedimos por aqueles que estão desprovidos de condições financeiras, aqueles que estão desprovidos de esperança. Nossa Senhora da Saúde, junto a Deus intercedei pelos doentes, Consoladora dos aflitos. Sede a esperança daqueles que não têm a quem recorrer, Nossa Senhora da Saúde. Orientai

0: cientistas encontrem a cura deste mal, que os médicos possam dar assistência necessária aos doentes. E rezamos também por nós, Virgem Maria, livrai-nos deste perigo. Como fruto desta Ave Maria, oferecemos por todos os doentes, principalmente aqueles que estão passando por profunda provação, que esperam uma cirurgia ou estão esperando a cura de seus males. Ave Maria, cheia de graça, o Senhor é convosco. Bendita sois vós entre as mulheres e bendito é o fruto do vosso ventre, Jesus. Santa Maria, Mãe de Deus, rogai por nós, pecadores, agora e na hora de nossa morte. Amém. Nossa Senhora da Saúde, interceda junto a Jesus por todos os doentes. Nossa Senhora da Saúde, livrai-nos de todo o perigo do corpo e da alma. Ao voltarem para casa, voltem com o coração cheio de amor e repleto de paz. Até amanhã.
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10: 6:15.
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7: 6h49.
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9: 7:27.
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9: 7h46.
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4: 8:15.
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4: 8:20. 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
6: 8h40.
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